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4: Fortaleza FM informa a hora certa.
5: 21:03.
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1: A Rádio 87.9 Fortaleza FM informa a hora certa. 21:17.
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2: Fortaleza FM, informa a hora certa.
3: 21:33.
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3: Fortaleza FM informa a hora certa.
4: 21 horas e 48 minutos.

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0: Deixa as cachaças pra nós.
1: Obrigado, gente.
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4: Fortaleza FM, informa a hora certa.
5: 22 horas e 1 minuto.

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2: Fortaleza FM informa a hora certa.
3: 22 horas e 18 minutos.

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0: isso, Brasil.
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2: Fortaleza FM informa a hora certa.
3: 22 horas e 35 minutos.

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4: Fortaleza FM informa a hora certa.
5: 22:47.
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0: Guilherme Benuto.
1: Obrigado, Jorge.
2: Obrigado, Jorge.
0: Obrigado, obrigado a vocês, cara. Prazer, a gente já tava devendo esse encontro aqui antes, há muito tempo atrás.
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4: Fortaleza FM, informa a hora certa.
5: 23:02.
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1: 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Fortaleza FM informa a hora certa.
2: 23 horas e 19 minutos.

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2: Preste atenção nessa história.
3: Pode vir, tá de boa.

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2: Fortaleza FM informa a hora certa.
3: 23:33.
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2: Cadê as bandeiras aí?

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3: Fortaleza FM informa a hora certa.
4: 23:49.
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0: Castela, você fez o trabalho direitinho, hein?
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4: Fortaleza FM, informa a hora certa.
5: 12:03.
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7: Eu sei.
6: Ele merece uma declaração,
7: eu
6: né?
7: Eu sei.
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2: Tchau, Julinha. Osmar, é duas vezes assim. Pedrão, como é que tá?

0: Cristiane Regina, Thiago Ferraz.
1: Cavalheiro, né?
2: Como sempre.
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2: Fortaleza FM informa a hora certa.
3: 00:18.
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0: Canudinho é o nome dela.

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2: Fortaleza FM informa a hora certa.
3: 12:32.
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1: Aí, Cauã, cerveja de garrafa pra uma menina muito especial.
2: Rapaz, essa vai dar o que falar, hein, parceiro. Vamos que vamos.

0: Tá maluco?
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3: Fortaleza FM informa a hora certa.
4: Meia-noite e 47 minutos.
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4: Fortaleza FM, informa a hora certa.
5: 1:04.

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2: Fortaleza FM informa a hora certa.
3: 1:17.
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2: Fortaleza FM informa a hora certa.
3: 1 hora e 32 minutos.

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0: 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Muito obrigado, gente, muito obrigado!
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3: Fortaleza FM informa a hora certa.
4: 1:49.
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0: Deixa as cachaças pra nós.
1: Obrigado, gente.

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3: Fortaleza FM, informa a hora certa.
4: 2:02.
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0: Muito bom. 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
2: Fortaleza FM informa a hora certa.
3: 2 horas e 19 minutos.

0: isso, Brasil.
1: Obrigada, meus amores.
2: Obrigado.
0: Coisa linda.
2: Que honra.

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3: João Amplificado!
4: Cavalho Mariano, peraí. Eu preciso responder uma mensagem aqui. É sério demais. Sério?
5: Fica à vontade aí.

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2: Fortaleza FM informa a hora certa.
3: 2:31.
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3: Fortaleza FM informa a hora certa.
4: 2:49.
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5: Tiro de festinha.

0: Guilherme Benuto.
1: Obrigado, Jorge.
2: Obrigado, Jorge.
0: Obrigado, obrigado a vocês, cara. Prazer, a gente já estava devendo esse encontro aqui antes, há muito tempo atrás. 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
3: Fortaleza FM, informa a hora certa.
4: 3 horas e 2 minutos.

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1: Preste atenção nessa história.
2: Pode vir, tá de boa.

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2: Fortaleza FM informa a hora certa.
3: 3 horas e 19 minutos.

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2: Fortaleza FM informa a hora certa.
3: 3:33.
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4: Cadê as bandeiras aí?

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3: Fortaleza FM informa a hora certa.
4: 3 horas e 48 minutos.
5: Cleiton Romário no churrasco.

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1: né?
2: Eu sei.
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0: Palhas Mineiro!
1: Obrigado, Zé. Zé Rodolfo.
0: Tamo junto.
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4: Fortaleza FM, informa a hora certa.
5: 4 horas e 5 minutos.

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3: Tchau, Julinha. Osmar, é duas vezes assim. Pedrão, como é que tá?

0: Cristiane Regina, Thiago Ferraz.
1: Cavalheiro, né?
2: Como sempre.
3: Oitenta e sete vírgula nove.

0: Rosa.
1: Coisa linda.
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2: Fortaleza FM informa a hora certa.
3: 4:17.
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5: Canudinho é o nome dela.

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2: Fortaleza FM informa a hora certa.
3: 4:33.
4: Aí, Cauã, cerveja de garrafa para uma menina muito especial.
5: Rapaz, essa vai dar o que falar, hein, parceiro. Vamos que vamos.

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3: Fortaleza FM informa a hora certa.
4: 4:48.
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4: Fortaleza FM, informa a hora certa.
5: 5:02.
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1: 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Fortaleza FM informa a hora certa.
2: 5 horas e 18 minutos.

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2: Fortaleza FM, informa a hora certa.
3: 5 horas e 32 minutos.

Quem gostou faz barulho! Muito obrigado, gente. Muito obrigado!

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0: Deixa as cachaças pra nós.
1: Obrigado, gente.
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0: Emerson Moraes.
1: Tamo junto, irmão.
0: Nós.
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3: Fortaleza FM informa a hora certa.
4: 5 horas e 49 minutos.

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2: Fortaleza FM, informa a hora certa.
3: 6 horas e 6 minutos.

0: Ana, sou mulher.
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2: Fortaleza FM informa a hora certa.
3: 6 horas e 18 minutos.

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2: Fortaleza FM, informa a hora certa.
3: 6 horas e 33 minutos.

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4: Fortaleza FM informa a hora certa.
5: 6 horas e 49 minutos.

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4: Fortaleza FM informa a hora certa.
5: 7 horas e 3 minutos.

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2: E é pra encher a sala, hein, galera?

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6: Fortaleza FM informa a hora certa.
7: 7 horas e 18 minutos.

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2: Fortaleza FM informa a hora certa.
3: 7 horas e 35 minutos.

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3: Fortaleza FM informa a hora certa.
4: 7 horas e 51 minutos.

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4: Fortaleza FM, informa a hora certa.
5: 8 horas e 3 minutos.

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7: Fortaleza FM informa a hora certa.
8: 8 horas e 22 minutos.

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3: Fortaleza FM informa a hora certa.
4: 8 horas e 36 minutos.

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6: Fortaleza FM informa a hora certa.
7: 8 horas e 48 minutos.

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4: Fortaleza FM, informa a hora certa.
5: 9 horas e 8 minutos.

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5: Fortaleza FM informa a hora certa.
6: 9 horas e 23 minutos.

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3: Fortaleza FM informa a hora certa.
4: 9 horas e 36 minutos.

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9: Fortaleza FM informa a hora certa.
10: 9:50.
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5: Fortaleza FM, informa a hora certa.
6: 10 horas e 10 minutos.

0: uma artista mais do que maravilhosa. Você sabe que eu sou seu fã desde muitos e muitos e muitos anos. Estou tendo a oportunidade hoje de realizar um grande sonho de poder cantar com você. E um sonho de uma irmã que eu tive e que infelizmente não está mais entre nós, que com certeza você tem muitos fãs pelo Brasil inteiro, mas essa pessoa era sua fã número um. Eu quero dedicar essa minha participação à Meirinha, que é minha irmã, que já não está mais entre nós, mas que me fez te amar ainda mais do que eu já amava. Parabéns.
1: Muito obrigada.
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2: Fortaleza FM informa a hora certa.
3: 10 horas e 21 minutos.

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0: Valeu, gente.
1: Obrigada.

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5: Fortaleza FM, informa a hora certa.
6: 10 horas e 39 minutos.

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6: Fortaleza FM informa a hora certa.
7: 10 horas e 50 minutos.

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Não sou ninguém. Valeu, compas Fandangueiro.

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5: Fortaleza FM, informa a hora certa.
6: 11 horas e 7 minutos.

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1: Fortaleza FM informa a hora certa.
2: 11 horas e 22 minutos.

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5: Fortaleza FM informa a hora certa.
6: 11 horas e 36 minutos.

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0: seu Tala.
1: Opa!
0: Agora você tá sabendo que tem baile hoje?
1: Não tô sabendo, meu amigo.
0: Vamos no baile hoje.
1: Vamos, mas vamos largar assim em casa então, meu garoto.
0: É isso aí, meu.
1: Vamos lá então, largar.
0: Se encontramos lá então, meu amigo.
1: Isso aí. Até lá.
0: Até agora.
1: Um abraço.

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7: Fortaleza FM informa a hora certa.
8: 11:52.
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0: Jorge Matheus!
1: Matheus e Cauã!
2: Obrigado.
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4: Fortaleza FM, informa a hora certa.
5: 12:04.

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4: Fortaleza FM informa a hora certa.
5: Meio-dia e 21 minutos.

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0: Quarteto Coração de Potro. Que Deus abençoe vocês.
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6: Fortaleza FM, informa a hora certa.
7: Meio-dia e 34 minutos.

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7: Fortaleza FM informa a hora certa.
8: Meio-dia e 49 minutos.

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4: Fortaleza FM, informa a hora certa.
5: 13 horas e 4 minutos.

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0: Olha os meninos! Obrigado,
1: obrigado, Zé. Zé e Rodolfo.
0: Tamo junto.
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3: Fortaleza FM informa a hora certa.
4: 13 horas e 20 minutos.

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Mais um episódio dessa série sem final. 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
3: Fortaleza FM informa a hora certa.
4: 13 horas e 37 minutos.

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5: Fortaleza FM informa a hora certa.
6: 13 horas e 48 minutos.

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4: Fortaleza FM, informa a hora certa.
5: 14 horas e 9 minutos.

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5: Fortaleza FM informa a hora certa.
6: 14 horas e 20 minutos.

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2: Fortaleza FM, informa a hora certa.
3: 14 horas e 34 minutos.

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8: Fortaleza FM informa a hora certa.
9: 14 horas e 49 minutos.
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5: Fortaleza FM, informa a hora certa.
6: 15 horas e 5 minutos.

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7: Fortaleza FM informa a hora certa.
8: 15 horas e 21 minutos.

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6: Fortaleza FM, informa a hora certa.
7: 15 horas e 34 minutos.
8: Essa próxima canção a gente quer dedicar a uma mulher muito especial. Existe um ditado que diz que atrás de um grande homem sempre tem uma grande mulher. Mas eu acho que esse ditado não é correto, ele não é expressado da forma certa. Porque correto é: ao lado de um grande homem sempre há uma grande mulher. E essa canção nós queremos dedicar à nossa família, em especial à nossa querida mãe, que é a maior mulher que nós tivemos a oportunidade de conhecer. Ou quando a gente estava ensaiando essa música, mãe, nós começamos a lembrar da nossa casinha lá na Ramos de Azevedo, às vezes do nosso pai indo embora, indo pro garimpo, e a gente ficando em casa, e a senhora cumprindo muito bem o papel de pai e mãe. Essa música é pra ti, com muito amor.

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1: Essa música é uma paixão. Muito tempo queria regravar essa música, porque ela foi gravada por alguns cantores, mas eu acho que ela não fez o sucesso que ela merecia. É de um grande amigo, um grande compositor, que já gravou músicas com vários artistas maravilhosos. Pra ter ideia, ele é autor da música Dormir na Praça, Era Demais, Maravilha, enfim, ele é um fera, uma fera. Além de ser um grande amigo, uma grande pessoa. Meu amigo Elias Muniz, Se Não For Por Amor.

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3: Fortaleza FM informa a hora certa.
4: 15 horas e 51 minutos.

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Martinho do Pandeiro. 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
3: Fortaleza FM, informa a hora certa.
4: 16 horas e 6 minutos.

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0: uma artista mais do que maravilhosa. Você sabe que eu sou seu fã desde muitos e muitos e muitos anos. Estou tendo a oportunidade hoje de realizar um grande sonho de poder cantar com você. E um sonho de uma irmã que eu tive e que infelizmente não está mais entre nós, que com certeza você tem muitos fãs pelo Brasil inteiro, mas essa pessoa era sua fã número um. Eu quero dedicar essa minha participação à Meirinha, que é a minha irmã, que já não está mais entre nós, mas que me fez te amar ainda mais do que eu já amava. Parabéns.
1: Muito obrigada.
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3: Fortaleza FM, informa a hora certa.
4: 16 horas e 35 minutos.

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7: Fortaleza FM informa a hora certa.
8: 16 horas e 50 minutos.

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6: Fortaleza FM, informa a hora certa.
7: 17 horas e 8 minutos.

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7: Fortaleza FM informa a hora certa.
8: 17 horas e 23 minutos.

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4: Fortaleza FM informa a hora certa.
5: 17 horas e 36 minutos.

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3: Fortaleza FM informa a hora certa.
4: 17 horas e 49 minutos.
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4: Fortaleza FM informa a hora certa.
5: 18 horas e 3 minutos.

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5: Fortaleza FM informa a hora certa.
6: 18 horas e 36 minutos.

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6: Fortaleza FM informa a hora certa.
7: 18:48.
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4: Fortaleza FM, informa a hora certa.
5: 19 horas e 1 minuto.

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2: Fortaleza FM informa a hora certa.
3: 19 horas e 18 minutos.

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2: Fortaleza FM informa a hora certa. 19:31.
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3: Fortaleza FM informa a hora certa.
4: 19 horas e 47 minutos.

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4: Fortaleza FM, informa a hora certa.
5: 20 horas e 5 minutos.

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3: Fortaleza FM informa a hora certa.
4: 20 horas e 20 minutos.

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2: Fortaleza FM informa a hora certa.
3: 20 horas e 34 minutos.

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4: Fortaleza FM informa a hora certa.
5: 20 horas e 50 minutos.

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0: uma artista mais do que maravilhosa. Você sabe que eu sou seu fã desde muitos e muitos e muitos anos. Estou tendo a oportunidade hoje de realizar um grande sonho de poder cantar com você. E um sonho de uma irmã que eu tive e que infelizmente não está mais entre nós. Que com certeza você tem muitos fãs pelo Brasil inteiro. Mas essa pessoa era sua fã número um. Eu quero dedicar essa minha participação à Meirinha, que é a minha irmã, que já não está mais entre nós, mas que me fez te amar ainda mais do que eu já amava. Parabéns.
1: Muito obrigada.
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